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0: Matrix com Golda nesta tua manhã de sábado aqui pela Cidade FM. Bom dia e boa viagem. Eu sou Beatriz Pinto e a partir de agora e até às 11 é comigo que levas aqui na tua rádio.
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0: Espero que esteja tudo bem desse lado, que estejas a aproveitar muito bem este fim de semana prolongado. Se estiveres acordado a esta hora porque tens de trabalhar, então és um verdadeiro guerreiro e estamos juntos. Se decidiste acordar agora só porque sim, então eu não percebo, mas fico contente, porque assim, para além de eu te fazer companhia, tu também me fazes a mim. Hoje vamos falar de despedidas de solteiro, de uma competição na Finlândia que é no mínimo bizarra e trago também muitas novidades, por isso é ficares por aí nestas 4 horas. Para já, vamos à música, ficas bem entregue a Olivia Dean nesta Man I Need, mas já sabes que aqui é só se quiseres.

Taylor Swift chama-se The Fate of Ophelia, que vou tocar na tua Cidade FM. Ela que recentemente registou a voz e a imagem como marca, como se fossem propriedade oficial. Isto significa que a inteligência artificial não pode usar nem a voz nem a imagem. Muito bem feito. Eu acho que todos os artistas deviam fazer isto. E por falar em artistas, olha, ficas bem entregue agora a Pedro Sampaio.

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1: Bom dia e boa viagem ao som da Cidade FM. O meu nome é Beatriz Pinto e agora quero que imagines, estás num casamento, tudo a chorar de emoção, o casal diz o sim, vão para o copo d'água e de repente alguém se ajoelha e faz outro pedido de casamento ali, no meio da festa. Para ti isto é romântico ou é uma completa falta de noção? É este um dos temas de contenda, um podcast da Cidade FM onde eu, Pedro Góias e a nossa produtora Rita Domingues discutimos vários temas e um dos episódios foi este dilema que, na verdade, divide muitas opiniões. Fazer um pedido de casamento durante o casamento de outra pessoa, sim ou não? De um lado temos Pedro Góias, que defendeu que é uma ótima oportunidade para gerar ainda mais amor, um cenário perfeito, uma oportunidade única. Do outro lado, estou eu que defendi que quem faz isto é uma pessoa sem noção nenhuma e que, no fundo, acaba por roubar o dia ao casal que está a casar. Mas aqui, lá está, cada um defende um lado, mesmo que não concorde, sempre com argumentos e algumas, quer dizer, muitas parvoíces pelo meio. Houve este e tantos outros episódios de contenda disponíveis nas plataformas de streaming, em cidade.fm ou no Radio. Por aqui, vamos à música Bad Bunny. Esta chama-se Nueva York.

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Foram os grandes Digitello e também o Wetpad Gang a abrirem e bem a história das 8 com álcool e prazer. Boa viagem e bom dia ao som da Cidade FM. Eu sou Beatriz Pinto, fico contigo até às 11 nesta maravilhosa manhã de sábado. E se estás acordado só porque sim, eu disse isto no início do programa e volto a dizer, eu continuo sem entender. Porquê que um sábado estás acordado tão cedo? Por outro lado, fico feliz porque assim estamos juntos. Por aqui há muita música para ouvir, daqui a nada tens os vizinhos a passarem por aqui com Pobres Namorados, também J Balvin com Quem Mais Pues, mas agora ficas bem entrega. E o Galley Topic, esta chama-se I Adore You.

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Talvez. Veig, foi quem acabaste de ouvir com Talvez Você Precise de Mim. Boa viagem, bom dia, deixa-te ficar, porque a seguir falo-te de despedidas de solteiro. No caso, de uma despedida de solteira que acabou um bocadinho mal, com um pequeno prejuízo. Portanto, se ficaste curioso, é ficar desse lado. Agora mesmo, segues com a música Olivia Dean, a chegar e bem, com esta So Easy, To Fall In Love. 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
1: Estás na Cidade FM e estás muito bem. E agora, falta de despedidas de solteiro. Há umas com karaoke, pidas a mais, acessórios assim um bocado estranhos, que normalmente são todas. E depois há outras que acabam, aliás, com uma multa de 5 mil euros. Passo a explicar, tudo aconteceu em Florença na semana passada, onde um grupo decidiu levar um desafio um bocadinho longe demais. Basicamente, no meio da loucura, houve alguém que achou boa ideia escalar uma fonte histórica. Esta pessoa foi a noiva. E isto não é uma fonte qualquer, estamos a falar de património nacional e o resultado foram danos na estátua e uma multa para pagar, no caso, de 5 mil euros. Segundo as notícias, o desafio fazia parte da despedida de solteira e aquele clássico do não tens coragem transformou-se em muita coragem e também zero noção. E eu sei que há coisas, sei mesmo, que há coisas que parecem boa ideia às 2 da manhã, mas calma. Vamos ter mais calma porque no dia a seguir acordamos e percebemos que de boa ideia não teve nada. Por isso, deixem-se de estupidezes nas despedidas de solteiro. Vamos ser um bocadinho mais civilizados e não estragar coisas que não são nossas.
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1: E bem, já que estamos numa de falar de despedidas de solteiro, agora vamos falar de casamentos, porque eu tenho uma coisa para partilhar contigo. Eu não sabia disto, mas descobri recentemente que na Finlândia existe uma competição oficial onde os homens têm de correr com as mulheres às costas. Isto não é humor, podia ser, era bom, mas é mesmo verdade. Chama-se Wife Carrying World Championship e acontece todos os anos. O desafio é basicamente correr um percurso com obstáculos, incluindo água, enquanto levas a tua mulher às cavalitas como se fosse um saco de batatas. E agora, ao melhor, o prémio é o peso da tua mulher em cerveja. Sim, ouviste bem, se ela pesar 60 quilos, são 60 quilos de cerveja para casa. Isto sim é um verdadeiro teste ao amor e, portanto, fica aqui a dica. Se fores a um casamento na Finlândia e vires alguém a aquecer os ombros, as pernas e etc., pode não ser só para dançar, mas olha, para dançar tens a música que passa por aqui agora com o Luan Santana. Esta chama

na tua Cidade FM. Bom dia, boa viagem. Boa viagem, boa manhã de sábado. Eu sou Beatriz Pinto, fico contigo até às 11. Espero que estejas a aproveitar muito bem o teu fim de semana, seja a passear, a ficar em casa só porque te apetece, que também é válido, o que tu quiseres. O que importa é que no fim do dia chegues a casa ou fiques em casa e estejas do género: missão cumprida, descansei e aproveitei. E isso é o mais importante. Agora mesmo tens música, Calema e Dilcinho. Esta chama-se Leva Tudo.

Harry Styles com American Girls e a seguir falamos sobre uma American Girl, no caso, uma Texas Girl, Megan Thee Stallion. Esta semana esteve no aparato social porque terminou a sua relação e eu conto tudo. Já segui, para já tens 15 minutos de música seguida. Arranca.

0: Maia.
1: 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Bom sábado com a Cidade FM. Eu sou a Beatriz Pinto e agora venho trazer uma notícia um bocadinho triste que te contei nas noites da Cidade FM. Isto porque Megan Thee Stallion anunciou o fim do seu relacionamento com o jogador da NBA, Klay Thompson. I'm a savage. Mas antes disso, deixa-me contar-te a história deles, caso não estejas a par. Tudo começou em 2025 e por aqui já vemos que a relação não durou muito, mas isto começa quando Megan e Klay começaram a aparecer juntos. Primeiro, discretos, ou seja, não houve nunca um anúncio do género estamos juntos, mas também não escondiam, e eu gosto disso. Aliás, eles sempre tiveram um contraste muito giro, porque ela é super extrovertida e carismática e ele é low profile, é o chamado

0: Mas Megan, estamos contigo. Vais encontrar alguém à tua altura.
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E como é óbvio, o regresso de Luísa Sonza a Portugal só podia ser com a Cidade FM. E com a Cidade FM também já sabes que só podes contar com a melhor música. Agora com os Glass Animals, esta chama-se Heatwaves.

E ao som de Golden da Suntrix que entramos nesta última hora de missão. Boa viagem, espero que esteja tudo bem desse lado, que o teu fim de semana esteja a ser inacreditável. Ainda só vamos a meio, porque ontem foi feriado, amanhã é mais um dia de descanso, portanto aproveita da melhor forma. Eu sou Beatriz Pinto, fico contigo até às 11, portanto ainda temos aqui mais uma horinha de muita conversa e, claro, da melhor música. Agora com Chico da Tina e Lucas Maia e com esta última dança. E já agora fica bem, porque também é a minha última hora.

chama-se Casar é para Esquecer. Foram os vizinhos a passar pela tua Cidade FM e eu, como sou muito amiga, agora dou-te 15 minutos de música seguida. Daqui a nada tens Olivia Dean para vir com So Easy to Fall in Love, também Travis Scott a passar por aqui com Highest in the Room, ainda Benson Moon com Beautiful Things e muito, muito mais. Mas agora ficas bem entregue. Double Sound e Belé, esta chama-se La Plena.

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Ivandris, link APC com chakras e está na minha hora também de ir alinhar os meus chakras e ir aproveitar o resto deste fim de semana. Na verdade, este sábado, porque sim, já deve estar a perguntar: ai, Beatriz, quando é que voltas? Estou de volta amanhã das 7 às 11 da manhã, por isso conto contigo. Se eu tenho que acordar cedo, tu também, por favor. Eu sou Beatriz Pinto e se me quiseres ficar a conhecer melhor, segue-me pelo Instagram, arroba Beatriz P. Pinto, e segue também, claro, o Instagram da nossa rádio, arroba CDD underscore FM. Eu vou, mas tu não tens de ir, não, até porque daqui a nada contas com mais uma emissão da Leonor Filipa e acredita que se queres estar a par de todo

Boa viagem, um ótimo sábado. Acabaste de ouvir Ordinary a tocar aqui na Cidade FM. O meu nome é Leonor Filipe, estou de volta e comigo ficas até às 4, sempre com muito boa música e também com algumas novidades a caminho. Vamos falar de novas tours, talvez de nomes assim de headliners para o Coachella, novos álbuns e também novas colaborações. Por isso, fica aí desse lado. Por agora, segues viagem com a Festa do Bicho.

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Acabaste de ouvir Posso Até Não Te Dar Flores a tocar aqui, na Cidade FM. E efetivamente eu até posso não te dar flores, mas dou-te muitas novidades sobre o mundo da música e já a seguir vamos falar de Justin Bieber, ele que deu assim um teasingzinho no Coachella de que provavelmente vai fazer uma tour. Mas já vamos a isso. Primeiro ficas com o Pedro Sampaio. Esta chama-se Sequência Feiticeira. Boa viagem!

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1: E vamos agora falar de Justin Bieber, porque ao que tudo indica, a Swag Tour pode mesmo estar a caminho e mais perto do que nós achávamos. Depois de algum tempo afastado, assim, das redes sociais e de fazer música, parece que Justin Bieber está de volta e os fãs já estão assim em alerta, porque há vários sinais a apontar para este regresso e especialmente para uma tour. Pois é, e um deles é que no site oficial aparece assim uma mensagem meio suspeita a dizer que ainda não há datas para concertos, mas que te podes inscrever para receber as novidades, o que normalmente é aquele clássico de algo está a caminho, mas ainda não podemos dizer o que é. E depois, eu estive no segundo fim de semana do Coachella, por isso eu posso confirmar que no fim do concerto ele despediu-se com um see you soon, do tipo, vemos-nos em breve. E pronto, isto só veio alimentar ainda mais estes rumores. E ainda mais uma coisinha, ok? Há páginas ligadas à promoção do projeto Swag 2 e elas têm andado a interagir com comentários de fãs sobre uma possível tour. Coincidência? A mim, olha, não me parece. Portanto, ainda não há confirmação oficial do lado dele, mas os sinais já estão todos lá. E eu não sei quanto a ti, mas eu sou Belieber, já estou prontíssima para uma nova tour de Justin Bieber e podes ter a certeza que eu vou para ficar na frontline.
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1: Há bocadinho estávamos a falar da suposta tour de Justin Bieber, mas agora vamos falar de uma tour que acabou de ser confirmada. Pois é, Olivia Rodrigo anunciou esta quinta-feira a sua próxima tour e vai se chamar de Unraveled Tour. E vai passar pela América do Norte, Europa e Reino Unido e vai contar com mais de 60 datas. Ou seja, estamos a falar assim da maior tour da carreira dela até agora. Eu também acho que ela merece. No entanto, eu não acho que nós merecíamos, foi o que ela nos fez a nós, porque é assim, a tour arranca já em setembro de 2026, vai prolongar-se até 2027 e temos datas em cidades como Londres, Amsterdão e até Barcelona. Agora, Portugal, nadinha, não está na lista. Eu não percebo porquê, mas pronto, olha, ao menos vai estar relativamente perto de nós. Espanha é aqui ao lado, dá para ir lá assim lá dar um saltinho. No entanto, olha, vamos rezar para que ela adicione mais datas e que Portugal entre na lista, porque assim, eu acho mesmo que nós merecemos

Acabaste de ouvir música nova, Luna Johnny e Plutónio, com 25 de Abril a tocar aqui, na Cidade FM. O meu nome é Leonor Filipe, eu espero que estejas a ter uma ótima viagem e também um ótimo sábado. Para Animal, ficas agora com Rosé e Bruno Mars. Esta chama-se APT. E claro,

Acabaste de ouvir Sommer com Back to Friends, uma das minhas favoritas, a tocar aqui, na Cidade FM. Sommer que esteve a atuar também no Coachella. E sabes o que é que vamos falar a seguir? De algumas exposições para line-up do Coachella, mas 2027. Pois é, já andam assim a tentar prever o futuro. Mas primeiro, ficas com Taylor Swift. Esta chama-se The Fate of Ophelia. Aproveis agora e é só se quiseres.

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1: Depois destes dois fins de semana incríveis no Coachella, a internet fez o que faz sempre: começar já a prever o futuro. Sim, porque já há rumores para os headliners de 2027 e há assim um nome que está a ganhar muita força, que é Dua Lipa. Pois é, e não vai sozinha. Também se fala muito em Rihanna, Kendrick Lamar e Bad Bunny. E claro, depois entram assim algumas teorias dos fãs, onde pedem Harry Styles, BTS, Olivia Rodrigo e muitos mais. Eu, pessoalmente, acho que fazia todo o sentido ter um cartaz com um dia, por exemplo, uma Olivia Rodrigo ou uma Tate McRae, também acho que era uma ótima aposta. Depois ter um dia assim mais K-pop, porque eu acho que o K-pop está a crescer e merecia muito, por isso talvez umas Blackpink ou BTS. E para fechar, termos um grande comeback. Eu adorava mesmo que fosse a Rihanna. Eu acho que já está na altura, eu acho que ela já não faz música para aí há 10 anos, portanto, eu acho que a Rihanna merecia muito, mas também o Bruno Mars, também acho que era uma aposta incrível. Mas olha, já sabemos que o Coachella adora surpreender, por isso diz-me, quem é que tu gostavas de ver como headliner em 2027? Conta-me tudo através do 911-911-978.
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Acabaste de ouvir David Thames com Rain Dance, uma das minhas favoritas, a tocar aqui, na Cidade FM. Eu não sei quanto a ti, mas quando esta parte da música toca, especialmente o fim, eu começo logo sempre a dançar, mas pronto, isto sou eu. Por aqui seguimos com muito boa música e agora com Kalema e Dulcinho. Esta chama-se Leva Tudo, boa viagem.

0: Okay. Capaz de ouvir?
1: Talvez você precise de mim.
0: Exatamente, Veigo com Talvez Você Precise de Mim a tocar aqui, na Cidade FM. E sabes o que é que eu acho que nós precisamos? De álbuns novos. E dois ícones da música estão a preparar aí uma coisinha. Mas primeiro, ficas com o BTS. Esta chama-se Swim. Aproveita agora e é só se quiseres.

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1: E agora vamos falar de novidades no mundo da música, mais especificamente sobre a nossa Queen Bee, ela que pode estar de volta mais cedo do que muita gente esperava. Isto porquê? Porque há rumores de que Beyoncé pode aproveitar o Met Gala para anunciar o seu próximo álbum e também o início de uma nova era. E isto ganha ainda mais força porque Beyoncé é uma das co-anfitriãs do evento. Mas afinal, que álbum é que vem aí? Há rumores de que esta nova fase pode ser assim um bocadinho mais rock, marcando uma mudança em relação a projetos como Cowboy Carter. Algumas fontes apontam até para influências inspiradas em nomes como Prince. Mas atenção que nada disto ainda foi confirmado oficialmente. É tudo assim, especulações. Mas mesmo assim, já sabemos que quando falamos de Beyoncé, qualquer rumor vira um evento mundial. E o Met Gala está quase aí à porta. Acontece já nesta segunda-feira, por isso não me admirava nada que o anúncio fosse aí. Mas olha, a esperar para ver. Também não falta muito.
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1: Depois de falarmos de Beyoncé, há outro regresso que está a dar que falar. E consegues adivinhar? Eu vou deixar aqui umas pistas. Foi alguém que atuou recentemente com Sabrina Carpenter e foi no Coachella. Consegues adivinhar? Madonna, claro. A artista vai lançar o Confessions 2, uma continuação direta de um dos projetos mais icónicos da sua carreira, e já temos data marcada. Vai ser dia 3 de julho de 2026. O álbum vai ter uma sonoridade assim mais dance e club, com uma vibe muito anos 2000, e vai ser novamente produzida por Stuart Price, o que já está a deixar os fãs super animados e com aquela sensação de nostalgia, sabes? E o certo é que a própria Madonna já confirmou o lançamento nas redes sociais, mostrou a capa no seu Instagram, capa do álbum, e até na atuação com Sabrina Carpenter no Coachella voltou a mencionar este lançamento. Por isso, tem vindo assim a alimentar totalmente a expectativa para esta nova era. E que assim seja, eu confesso, estou muito ansiosa, até porque quando falamos de Madonna, nunca é só um álbum, é sempre um evento. E este já tem data marcada, dia 3 de julho.

Acabaste de ouvir pelo Tony com Interstellar de Cariqui, na Cidade FM. O meu nome é Leonor Filipe e comigo ficas até às 4, sempre com muito boa música. E por isso mesmo, ficas agora com o Mizzy Miles, Low J Jason. Esta chama-se Champions League. Boa viagem!

Acabaste de ouvir Harry Styles com American Girls a tocar aqui, na Cidade FM. Eu estou muito ansiosa porque entramos em maio, o que significa que eu também vou ver Harry Styles no fim deste mês. E depois eu conto-te tudo. Mas por agora, ficas com Taylor Swift. Esta chama-se The Fate of Ophelia. Aproveis agora, é só se quiseres.

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1: Estás comigo, Leonor Filipa, e agora vamos falar de um duo que nós já conhecíamos muito bem, que já nos deu assim um hit, mas parece que vem aí com mais um possível sucesso. Eu estou a falar de quem? De The Weeknd e Anitta. Eles já tinham uma música juntos, que nós conhecemos muito bem, São Paulo, mas agora que o The Weeknd está em tour, ele decidiu fazer assim uma pequena surpresa e num dos concertos no Rio de Janeiro, a convidada foi Anitta. E foi aí que tudo aconteceu. Eles decidiram mostrar uma música nova, que se chama Rio, que é o que tudo indica, vai ser o próximo lançamento deles. Ainda não há datas, nem anúncio oficial, nem nada disso. A única coisa que existe por agora são os vídeos que estão a circular nas redes sociais com os certos assim da música. E a internet fez o resto, claro. E eu confesso, eu já fui procurar a música completa em todo o lado e eu não encontro. Eu quero mesmo que eles lancem isto rápido, porque eu fiquei viciada nos pequenos clipes que eu já vi online, eu já adorei e já quero adicionar à minha playlist. Por isso, olha, The Weeknd e Anitta, se vocês estiverem a ouvir isto, por favor, lancem a música Rio o mais rápido possível, ok?
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1: Se desse lado és fã de K-pop, então fica atento porque supostamente a Jennie das Blackpink vai lançar música nova ainda este ano. Pois é, a cantora tem vindo a deixar assim várias pistas de que novidades podem estar mesmo para breve, e o mais curioso é que ela própria já falou em entrevistas recentes que sente saudades de fazer música especialmente a solo e de explorar mais este lado dela. E se há coisa que joga a favor dela são mesmo as colaborações e projetos a solo que ela já fez. A Jennie já mostrou várias vezes que fora do grupo também resulta super bem, desde os lançamentos individuais até parcerias com outros artistas que tiveram ótima resposta dos fãs e também da indústria. Ou seja, já existe histórico suficiente para dizer que quando ela se lança a solo funciona. Por isso agora fica a dúvida no ar. Será que 2026 vai trazer mais Jennie a solo e menos em grupo? Eu não sei, eu confesso que estou muito curiosa para ver, porque assim, os sinais de que isto pode acontecer já existem. Só nos resta é ficar atentos.

E é o som do BTS com Swim que arrancamos para mais uma hora de emissão aqui na Cidade FM. O meu nome é Leonor Filipe, já sabes, é comigo que ficas até às 4 sempre, com muito boa música. E por falar em boa música, ficas agora com esta que eu adoro, junto a Zara Larsson e Pink Panthers, chama-se Stateside. Boa viagem!

Foram os incríveis vizinhos com Casar é para Esquecer a tocar aqui na Cidade FM. E já a seguir vamos falar do nosso Show Me the Money, ele que está de volta com um grande jackpot. Mas primeiro, se estiveres com crianças no carro ou com fãs de K-pop, esta aqui é para ouvir bem alto. Chama-se Golden. Boa viagem. Oh.

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1: O meu nome é Leonor Filipa e infelizmente espécie-me de ti. Muito obrigada por ter estado aí desse lado e por me teres dado boleia durante estas horas. Eu sinto que hoje nós falámos de muitas coisinhas. Tivemos novas tours, alguns novos, colaborações, mas olha, se sentes que perdeste algum destes momentos, não te preocupes, porque eu volto amanhã das 11 às 4 para te fazer companhia e também pôr-te a par de tudo o que se passa na tua For You. Por aqui seguimos com muito boa música e ao som do meu artista favorito, é Justin Bieber com Ghost. Boa viagem e um ótimo sábado.

edição de sábado à tarde e hoje podes contar comigo para muito boa música, muitos gossips sobre artistas e famosos e mais uma das minhas dicas para sobreviveres ao ano 2026. Por isso deixa-te ficar aí desse lado e acompanha-me nesta viagem para eu também te poder acompanhar aí desse lado. Agora é a vez de Nilo e MC Paiva, como foi Malek, a passar aqui na tua Cidade FM. Boa viagem!

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Em bom sábado aqui na tua Cidade FM comigo, Maria Manuel Rocha, a fazer-te companhia até às 8 da noite e deixa-te ficar aí desse lado porque já a seguir vamos ao nosso momento mais útil do dia e graças às minhas dicas para sobreviveres ao ano 2026. Mas primeiro vamos à música e esta é dos Vizinhos, por isso vais com o carro cheio. Boa viagem! 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
1: E chegou agora aquela hora de estar muito atento, porque eu, Maria Manuela Roxo, vou tirar do baú mais uma das minhas dicas para sobreviveres ao ano 2026. E hoje não temos uma, mas sim 5 dicas para saíres à noite sem qualquer arrependimento e daquelas que fazem toda a diferença na vida de qualquer pessoa. Quer gostes de sair à noite, quer não gostes, porque é assim, se não gostares, basta teres uma amiga como eu que, olha, te vai arrastar contra a tua própria vontade e é a vida, é aprender a lidar. E eu estou a falar em sair à noite porque eu sinto que com o verão quase a chegar e o tempo a melhorar, há sempre mais vontade para ir dar um pezinho de dança. Portanto, anota estas dicas porque são mesmo life-changing. A primeira, chegar cedo é muito importante porque vai garantir que entras na festa numa altura em que ainda não há muita confusão e assim podes ir ambientando. A próxima, para mim, é a mais importante. Ir com alguém que vai ser o teu género de porto seguro. Aquele amigo ou amiga que tens a certeza que mesmo que o fim do mundo esteja para acontecer, ele não te deixa sozinho nunca. Uma dica que também faz muita diferença é ires assim com a barriguinha cheia, só para evitar que acabes a noite num sítio que não seja a tua caminha. Outra dica que também anda de braço dado com esta é ires alternando a bebida com água e, olha, principalmente mais água, ok? E por último, uma dica que eu tenho mesmo de interiorizar: ir embora antes da noite ficar arruinada. E esta eu sei que custa, porque eu sou inimiga do fim, mas já pensaste na quantidade de noites que podiam ter sido 100% perfeitas se tivéssemos ido embora na hora certa? Pensa nisso.
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música nova de Plutónio e Loner Johnny a passar aqui na tua Cidade FM. 25 de Abril, esta música está incrível e faz agora parte da nossa playlist, portanto vais poder ouvi-la muitas vezes aqui na tua Cidade FM. Estás comigo, Maria Manuel Rocha, a fazer-te companhia até às 8 da noite. Ainda temos muitas horas de emissão pela frente, com muitas coisinhas para partilhar contigo, mas principalmente com muito boa música, e a prova disso é esta que agora vais ouvir, que é de Miss Amel, Slow J e Jason. Por isso, boa viagem e aproveita.

Acabaste de ouvir Back to Friends de Somber. Boa viagem aqui na tua Cidade FM comigo, Maria Manuel Roxo, a dar-te muito boa energia e eu espero mesmo que esteja a resultar, porque agora esta nossa Hora das 5 vem recheada de álbuns e músicas novas para analisar. Já a seguir vamos analisar o novo single de Niall Horan e depois disso passamos pelo novo álbum de Ariana Grande que vem aí, por isso deixa-te ficar aí desse lado para não perderes nada. Agora é a vez de seguires viagem na companhia de Taylor Swift ou ouvires da Fate of Ophelia. Boa viagem!

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1: Estás comigo, Maria Manuel Roxo, e agora vamos falar sobre o super lançamento de Niall Horan, porque com o desejo de parar o tempo e aproveitar os momentos especiais, Niall criou a música Little More Time e já cá está fora. Numa fusão de pop com folk, Little More Time é uma vibe nostálgica, assim quentinha e reconfortante e muito fácil de ouvir. Fala sobre amor, intimidade e hábitos diários muito românticos de alguém que está completamente apaixonado. Para não falar de que transmite a clara necessidade que Niall tem de estar presente com a família e amigos, já que vive longe de casa e como eu te percebo, Niall. Little More Time é o segundo single lançado do álbum Dinner Party, que chega a nós dia 5 de junho, e Niall diz que esta é a sua música preferida de todo o álbum. E a verdade é que com os dois singles já lançados deste álbum, o single Dinner Party e agora Little More Time, nós já conseguimos ter assim uma ideia do que vai ser este novo álbum. Gira claramente em torno de temas como vida adulta, amor estável, nostalgia e uma necessidade gigante de abraçar andar e aproveitar a vida. Nas redes sociais, os fãs adoram a música e olham para ela como um sítio emocional e nostálgico, onde se sentem perto da pessoa que o Niall é ou possa eventualmente ser. Little More Time é o novo single de Niall Horan e já está disponível em todas as plataformas digitais.
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1: Estás comigo, Maria Manuel Roxo, e depois de Eternal Sunshine em 2024, Ariana Grande está de volta com cabelos soltos, sorriso rasgado e de braço dado com Petal. Petal é o oitavo álbum de Ariana, tem 12 faixas e chega a nós dia 31 de julho. E apesar de pouco ou nada se saber sobre este novo álbum, há aqui um pormenor muito difícil de ignorar. Se nos outros álbuns estávamos habituados a uma Ariana com o seu típico rabo de cavalo, maquilhagem e saltos de 10 centímetros, a capa deste seu novo álbum transmite uma nova era de Ariana. A capa é a preto e branco e aparece a Ariana de cabelos soltos e despenteados, sem grandes maquilhagens e muito sorridente. A Ariana diz que este novo álbum é cheio de vida e que cresceu através de feridas, da dureza e de muitos desafios, o que só intensifica esta minha teoria de que vamos ter uma nova Ariana. Outra teoria minha, e espero esta não falhar mesmo, é de que vamos ter algumas músicas novas até dia 31 de julho. Se não tivermos, também não há problema, porque a Ariana vai este ano em tour com a Sunshine Tour e tem um concerto no Canadá no dia 31 de julho. Por isso, se até lá não tivermos músicas novas, de certeza que neste concerto vamos ouvir a Ariana a cantar ao vivo algumas musiquinhas novas. Petal de Ariana Grande chega a nós dia 31 de julho, exatamente daqui a 90 dias.

com Swim a passar aqui na tua Cidade FM. Boa viagem, bom sábado. Estás comigo, Maria Manuel Roxo. Eu espero que tu aí desse lado estejas muito bem, mas eu tenho a certeza que agora ainda vais ficar melhor, porque entramos na nossa Hora das Seis, que é uma ótima hora para se falar sobre amor, traições e, no fundo, polémicas amorosas. Por isso deixa de ficar aí desse lado, ok? Agora segues viagem muito bem acompanhado ao som do nosso Senhor.

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0: Boa viagem, bom sábado. Estás comigo, Maria Manuel Roxo. E já a seguir vamos à nossa Hora do Amor. E no menu de hoje temos uma traição e um casamento. Por isso acho que está equilibrado, digamos assim. E posso até adiantar aqui que a nossa traição e o nosso casamento de hoje têm como protagonistas as artistas desta música que vais ouvir já a seguir. Resta agora saber é quem é a noiva e quem é a

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1: Estás comigo, Maria Manuel Roxo, e hoje a nossa Hora do Amor começa mal, porque começa com uma traição. Mas mal mesmo deve estar é a Megan Thee Stallion, porque foi ela que foi traída. Megan revelou esta semana nas suas redes sociais que tinha sido traída pelo agora ex-namorado e que ele não só a traiu, como depois de Megan ter descoberto tudo, ele fingiu que estava tudo bem em frente à família, quase como se não tivesse acontecido nada. E atenção, porque a Megan, como quem não quer a coisa, ainda deixou assim escapar uma informação que eu interpretei desta seguinte forma. Quando Megan descobriu que tinha sido traída, confrontou então o dito cujo e ele desculpou-se, justificou-se, enterrou-se, sei lá, pôs os pés pelas mãos, no fundo, e disse: "Ai, tal, eu não sei se não quer estar numa relação aberta." E é assim, ele numa relação aberta estava, não é? Só esqueceu-se, foi de informar a namorada. Portanto, Megan, se me estiveres a ouvir, estou a torcer por ti, mulher. Tu vais encontrar um amor para a vida toda e alguém que te trate como tu mereces, como uma rainha. Mas atenção, porque esta traição tem aqui uma curiosidade muito engraçada e até um pouco insólita. É que este dito cujo chama-se Klay Thompson, é jogador da NBA e traidor, mas isso já não sabemos. E a Khloe Kardashian, em 2018, 2019 e 2021, também ela foi traída por um Thompson, jogador de NBA. Por isso, malta aí desse lado, no dia em que te estiveres a apaixonar por um jogador de NBA com o apelido Thompson, tu foges, por favor.
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casar. E esta semana ouvi por aí uns zunzuns de que o casamento vai acontecer em setembro. E agora prepara-te, porque vai acontecer em setembro numa vila italiana em Palermo. E de onde é que surgiram estes zunzuns, perguntas tu? Porque a Dua Lipa, esta semana, foi vista a reunir com uma organizadora de casamentos italianos. E ficas também com esta, a saber que isto é uma profissão. Sim, sim, sim, sim, sim. Organizadora de casamentos italianos. Não sei se há de casamentos franceses, gregos e ingleses. Deve haver. O que eu sei é que Dua Lipa e Calum Turner vão se casar num resort de luxo numa vila italiana em Palermo em setembro deste ano. E eu já estou a contar os dias porque eu quero saber de tudo, tudo, tudo.

Mas atenção que é uma última hora cheia de muito gossip e principalmente boa música. Vais poder ouvir, por exemplo, SZA, BTS, Olivia Dean, Loner Johnny, Vizinhos, Ivandro, entre muitos.

Harry Styles com American Girls a passar aqui na tua Cidade FM. Estás comigo, Maria Manuel Roxo, e para esta nossa última hora de emissão guardei um gossip bem polémico, mas muito engraçado, por isso deixa de ficar aí desse lado. Primeiro vamos à música, e esta é de Taylor Swift e chama-se

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1: Estás comigo, Maria Manuel Roxo, e agora vamos ao nosso gossip do dia, que tem como protagonista a Hailey Bieber. E olha, se eu já gostava dela depois disto, então fiquei a adorá-la. Toda a gente sabe o ódio com que esta mulher leva desde que está com Justin Bieber. No entanto, durante uns fins de semana do Coachella, a onda de ódio passou a onda de amor. Parece que o Coachella serviu para que o mundo finalmente percebesse que ela não só nunca foi uma mean girl, como a razão pela qual nós tivemos direito a Justin Bieber em cima do palco foi graças a ela. Ela que nunca o deixou sozinho, que o desviou de caminhos menos bonitos e que claramente conseguiu colocá-lo nesta bolha de amor e felicidade em que Justin Bieber está. E se eu vi esta onda de ódio passar a onda de amor, também a Hailey viu e, como é óbvio, comentou. Nos stories das suas redes sociais, a Hailey escreveu: tudo bem sem os pedidos de desculpas. A terapia está paga, guardem para vocês. E se isto não foi de rainha, então olha, não sei, porque foi do género: malta, enquanto vocês andavam aí a dizer isto e aquilo, a falar mal de mim, a espalhar ódio, andava eu na terapia a cuidar de mim. Agora não me aquece nem me arrefece. E bora, Hailey, é mesmo esta a atitude. Continua a viver a vida como tens andado a viver, porque estás a fazer um excelente trabalho. Olha, como já dizia a Kris Jenner: you are doing amazing, sweetie.
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1: E foi Lunar Johnny a passar aqui na tua Cidade FM. Boa viagem, bom sábado e chegou agora a hora de dizer até amanhã. É verdade, esta nossa tarde de sábado foi em grande. Começámos logo com uma das minhas dicas para sobreviver ao ano 2026, com muitos lançamentos musicais, como por exemplo o single de Niall Horan e o álbum de Ariana Grande, com a nossa Hora do Amor, com análises muito sérias à traição de Megan Thee Stallion e ao futuro casamento de Dua Lipa e Kalem Turner, e fechamos muito bem com um gossip perfeito sobre a nossa querida Hailey Bieber. Eu, Maria Manuel Rojo, amanhã estou de volta às 4 da tarde para mais música, mais gossips e mais uma dica para sobreviveres ao ano 2026. Por isso, um grande beijinho, aproveita muito bem esta tua noite de sábado e até amanhã.
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1: Oi, sumido. Fiquei sabendo que você tá perguntando de mim por aí, né? Você fica pagando de desapegado, mas você não esquece as coisas que eu faço, né?

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